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4: Mix, muito boa noite. Como é que estão as coisas por aí? Tudo bem? Bora lá começar mais uma edição do Mix Acústico. Hora da gente curtir os sons que você mais gosta na programação da Mix, de um jeitinho diferente. Versões desplugadas. Por aqui é só banquinho e violão. E claro que você pode indicar sua música acústica pra ouvir aqui na Mix também, nas redes sociais ou no WhatsApp. Bora começar.

0: Alice e Ariana.
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0: Essa é Love The Way You Lie, pra fechar mais uma edição do Mix Acústico, onde você curtiu as músicas mais ouvidas de toda a galera o dia inteirinho na playlist da Mix, só que desse jeito diferente aí, sua banquinha e violão, sabe? A gente volta amanhã, no comecinho da manhã, com muito mais.
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0: Mix é seu no break, são 2 horas de música sem comerciais na sua madrugada. Bora ficar à vontade aí nas redes sociais da Mix, participe, interage com a gente no Instagram, no Twitter e também pelo WhatsApp. A música não para aqui não, são 2 horas direto.
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0: mensagem pra dizer pra gente a música que você mais gosta, que você quer compartilhar com todo mundo que ouve a Mix nessas duas horas de música. Não acabou não, tem mais.
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0: aqui é Simone e eu quero pedir a música do Backstreet Boys, Everybody.
1: Fala galera da Mix, que é Valdir. Toca uma música aí do Coldplay.

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1: Mix, se prepara, agora tem Super Mix. A gente vai conferir uma atrás da outra. Só música legal, só música boa. Então aumente o volume nesta madrugada. Tá no ar, mais um
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1: Mix, você tá rolando por aqui só música legal, então continua por aí curtindo. Este é o Super Mix.
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1: Mix, essa é a hora em que a gente dá um plus na programação. É o Super Mix trazendo muita música legal. Essa edição acabou, mas fica ligado, fica ligada, que a qualquer momento estamos de volta.
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0: estamos abrindo a tampa desse baú, remexendo esse baú para você fazer aquela viagem no tempo, matar a saudade geral. Eu sou Ilson Borges, estou contigo a partir de agora até às 11 aqui na Mix. Então vamos que vamos, né? 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Bom dia, começando com o Oasis.
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0: Mix agora 7h20, tá aí, você curtiu Michael Jackson, Billie Jean, aí sim é pra matar a saudade geral, né? Remexendo aqui o nosso baú da Mix, então você tá curtindo aí, tá gostando do nosso baú? Teve muito mais, né? Teve Madonna, que fez uma belíssima apresentação ontem no encerramento da Copa do Mundo, juntamente com os Ronaldos brasileiros, né? 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Bom dia. Ah, brigadão você que tá dando essa carona pra gente aí, tá no seu carro. 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Obrigadão, bom dia, boa segunda-feira, boa semana. É dia 20 de julho já, hein?
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0: Mix, agora 7h52, tá aí, você curtiu Black Eyed Peas com Where's the Love, aqui encerrando mais uma edição, né, no nosso baú da Mix. Atenção, saindo o voucher no valor de R$100 da Fio Up Moda Fitness e Praia para o Jefferson Fraga. E Jefferson, parabéns, hein? Final do telefone 7181, Jefferson, que é super fã da Mix, há um tempão já, né, fica curtindo aí o nosso baú da Mix. Fio, ó, final do telefone 7181, Jefferson Fraga, quarta-feira, às 14h30, tem encontro marcado aqui com a gente para pegar o seu voucher no valor de R$100 da Fio Up Moda Fitness e Praia. Parabéns mesmo, tá? E você? Ah, fechou daqui a tampa do baú, né? Mas fica triste, não.
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0: Tem mais prêmios nessa manhã de segunda-feira. Hoje é dia 20 de julho. Gente, tá voando o tempo, né? Se liga, dois convites para o Cinema Centerplex rolando para você, tá? Para você que tá querendo pegar aquele cinema com seu crush, com seu love, com seu amigo. E tem também Kit Mix Diversão com um voucher do Açaí Empório para você saborear aquele açaí delicioso. E também dois convites para o Cinema Centerplex. Então, 998-363-853 é o número do WhatsApp da Mix. Daqui a pouquinho tem Pad no Zap.
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Ed no Zap. A partir de agora, você já sabe, né? Você vai mandar o seu pedido através do nosso WhatsApp 11 983 408 1000, e você vai fazer a programação da Mix, é. Então, aí você vai falar o seu nome, a cidade que você tá falando. Se for falar o bairro, fala a cidade também, tá? Se falar que tá no trabalho, fala de onde é que você tá trabalhando. E aí sim,

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1: Bom dia, toda a galera da Mix. Sou o Mauro, de Juiz de Fora, Minas Gerais, e gostaria de ouvir Rosier, Too Sweet. Um abraço.

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1: Bom dia, Mix. Mileide, de Santo André, São Paulo. Por gentileza, poderia tocar Tears for Fears? Muito obrigada. Ótimo dia a todos.
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1: Mix agora é 8h20, tá aí, você curtiu Lola Young com Mercy aqui no nosso pede no zap. Vai pedindo aí pelo 11983408000. É o WhatsApp pra você gravar sua mensagem de voz falando o seu nome, a cidade que você tá curtindo aí o pede no zap. Brigadão, hein? Tá curtindo pelo rádio, pelos 93.7, ou então tá curtindo pelo aplicativo aí do Correio Play. Você já tá sabendo do Correio Play? Pois é, o novo aplicativo do Sistema Correio de Comunicação pra você aí curtir as rádios do Sistema Correio, e aí você coloca lá a Rádio Mix, tá bom? A Mix de uma pessoa, que também tem a Mix Campina Grande. Então, o que é que você tá esperando? Vai lá no 11983408000, pede no zap.
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7: Bom dia, Rádio Mix, fala aqui do Brasil. Eu gostaria de ouvir a música do Skank.
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1: Fala, Mix. Aqui é Leonardo, motorista de aplicativo do Iguaxupé. Tem como mandar uma Nelly? Grills, oferece aí pro Ricardo.
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1: Bom dia, Rádio Mix. Aqui é Dr. Neto de Ferreiros, Pernambuco. Eu quero ouvir Candy of Magic e Queen. Hey, hey, hey, hey, it's magic.
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1: Mix agora 8h57. Pra aí você curtiu aí, Adele, Someone Like You, encerrando o nosso Pede no Zap. Mas você continua pedindo pelo 11 983 408 mil, pra começar bem a semana, rolando o seu som aqui na Mix, né? Porque logo mais tem mais.
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0: Mix agora 9h22, tá executivo Chip Trio. 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Bom dia, boa segunda-feira, boa semana.
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0: Mix agora 9h56, meu verão aqui na Mix foi nada mais, nada menos do que ele, Vintage Kilter. 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
8: Mix agora 10:03. Tá começando mais edição do Super Mix. 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
8: Equalize.

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1: Mix agora 10h24, Rihanna Diamonds aqui no Super Mix. 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
1: Mix agora 10h38, Nickelback Phonograph. 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

0: Mix agora 10h55, tá aí, você curtiu o Vitor Clay de novo aqui na Mix. Ó, se liga, daqui a pouquinho a gente volta com as três mais pedidas de um determinado ano, hein? Não sai daí, cola na Mix.
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0: peças foram três das mais pedidas por você em 2004. A qualquer momento tem mais.
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0: Quero pedir a música do Backstreet Boys, Everybody.
1: Fala galera da Mix, que é Valdir. 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

0: Mix e o som do Elton John e Dua Lipa, Cold Heart. Faltando 3 minutos pra uma.
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10: Mix 3 ponto. Boa tarde. Começa mais uma edição do Super Mix. Vamos? Falando pra você o kit mix de versão. 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
1: Mix 3:35, Black Eyed Peas, I Got a Feeling, fechou o Super Mix. E quem ganhou o prêmio tá levando o Kit Mix Diversão. É você, ó, Marisa Moreira Silva.

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0: Mix 4 e meia, a gente curtiu o som do Nickelback, Rockstar. Continua aí na cola da Mix, daqui a pouco a gente volta com o resultado. 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

Mix faltam 5 para as 5 Kungs, This Girl. Vamos nessa saber quem tá levando o voucher do Domani Self-Service e mais convites pro Centerplex. É você, ó, Larissa Freitas da Silva. Final do telefone 4865. Parabéns.

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4: Mix 5 e 1 tá no ar, Top Mix. Hora de curtir as músicas mais pedidas. São quatro, tá? Tem uma de destaque aí pra gente lembrar. Tem prêmio também. Valendo voucher no valor de 100 reais.

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1: Mix 58, esse foi o som do Marcelo Falcão e Chorão Legado. Posição número 3, agora preparados aí pra voltar no tempo? Vamos pra 2000, é o ano, com Linkin Park, In The End.
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0: Parabéns, Karen. Karen Raíssa Guedes, você vai passar aqui na Mix quarta-feira, é o dia pra você bater um papo com a gente e retirar o seu prêmio.
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0: aqui Adele, Rolling the Deep. E ó, você não sai daí, daqui a pouco tá chegando o Mix Tudo. Hoje tá demais, imperdível, né? Então segura aí, depois do break tem Mix Tudo.
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7: Giza, Caco, qual o assunto de hoje? Ah, é um assunto muito da hora, não é?
8: É um assunto que a gente gosta muito, porque afinal de contas, a galera que cola com a gente aqui no Mix Tudo já sabe que isso aqui é um programa que é uma resenha entre dois amigos.
7: Não, não.
8: Não?
7: Você errou!
8: Errei!
7: Vários amigos desse
8: Vários
7: Brasil.
8: Vários amigos,
7: Caco,
8: afinal
7: você é sua
8: de...
7: amiga.
8: Você é minha amiga.
7: Você é meu amigo.
8: Eu sou seu amigo. A Yasa é nossa amiga aqui também.
7: E o Brasil?
8: O Brasil inteiro é amigo do Mix Tudo.
7: Exatamente, gente. Hoje é dia do amigo. Parabéns!
8: Parabéns, Gi!
7: Parabéns,
8: Yas!
7: Feliz dia do amigo! Vamos dar um abraço.
8: Vamos, vem
7: cá. Aqui na live tem imagens. Depois a Yas vai dar um abraço no Caco lá. Galera, é o seguinte. Maior gesto de um amigo... De verdade, hoje em dia, principalmente nessa era digital, é o amigo te fortalecer nas suas redes. Por isso, se você é meu amigo, se você é amigo e amiga do Caco, fortaleça o arroba Mixtudo agora no YouTube. A gente ganhou um canal, esse canal é nosso. E aí, galera, quem entra lá no youtube.com/@mixtudonamix vai ter uma experiência assim, ó, total. O Mix Tudo, aqui no rádio, a gente troca muita ideia. Mas aqui é como se fosse os highlights, os melhores momentos, os cortes das redes sociais. Porque aqui a gente não tem muito tempo pra ficar falando. Então aqui a gente fala, tem música, mas no YouTube, né, Caco?
8: É, você já viu aquela expressão que agora você só tá vendo a pontinha do iceberg?
7: Exatamente.
8: É mais ou menos isso. Quando você tá aqui com a gente na rádio, você tá vendo a melhor parte do Mix Tudo, mas talvez seja só a pontinha. Porque tem uma outra superfície que só acontece quando você tá com a gente na live. Então, de novo, quero reforçar o nosso convite pra você colar com a gente no nosso novo canal do YouTube, né, Kelly?
7: Vai lá, youtube.com/@mixtudonamix. Geralmente a gente troca ideia lá, a gente faz perguntas e é muito da hora. E se você colar hoje pela primeira vez, vai ganhar beijo ao vivão na live e aqui no Mixtudo. Porque bom amigo ajuda a gente. Então cola com a gente no YouTube e aproveita para seguir o arroba Mix Tudo na Mix, que esse é o nosso Instagram, e através dele a gente vai trocar ideias sobre amizade. Ai, Caco, é um assunto bom? É. É um assunto delicado? Também.
8: Também. E uma coisa que eu ando percebendo, assim, eu agora eu vou falar, vou entregar a idade, né? Fiz 40, tudo bem. Já aceitei, já trabalhei na terapia. Tô na metade da vida? Tô, mas agora é a melhor metade da vida, né? Que dizem que a vida começa depois dos 40.
7: Exato.
8: Os amigos falam isso, né? Pra não te desanimar. Mas uma coisa que eu comecei a perceber também é que, assim, a gente começa a estreitar um pouco mais as nossas relações. Você reparou isso, Kelly?
7: Quanto mais idade, menos amigos.
8: É.
7: Resumindo.
8: Ou seja, enfim, não, são vários motivos, né? Às vezes você perdeu a afinidade, às vezes aconteceu alguma coisa. O amigo se mudou, a vida mudou, a direção, enfim. Aquele efeito borboleta que a gente já conhece.
7: Exatamente.
8: Mas os amigos que vão ficando são aqueles amigos que, muitas vezes, são aqueles seus amigos de infância que até você ficou um bom tempo sem falar, sem encontrar, sem ter aquela resenha. Mas quando você encontra, é sempre a mesma coisa. Aquela amizade verdadeira, transparente, sincera. E é sobre isso que a gente quer trocar ideia com você que tá ouvindo a gente no Brasil inteiro, hein?
7: Então, no dia do amigo, eu vou te fazer uma pergunta agora e você vai responder pra gente no arroba MixTudoNaMix ou no nosso canal do YouTube. Quantos amigos você pode contar nos dedos? O que é amigo pra você? Fala a verdade. Amizade. Amizade real, oficial. Fala a verdade.
8: Eu não vou falar. Histórias. Eu não vou falar.
7: Hoje, no dia do amigo, você tem amigo, assim, pra você falar no Mix Tudo? Mano, eu tenho um amigo. Caco Grandino, meu brother.
8: Ó, eu não vou falar.
7: Ou tá decepcionado e decepcionada?
8: Eu vou cantar.
7: O quê?
8: Amigo é coisa pra se guardar.
7: E tem mais. Hoje, no dia do amigo, você tretou com algum amigo?
8: Pode, não pode, né?
7: Manda mensagem pra gente que esse programa hoje é histórias de amigos. Não de família, é de amigos.
8: Olha, você já tretou com muitos amigos?
7: Quanto você quer saber?
8: Você mandou Paraná, oi Paraná.
7: Você quer saber, Caco?
8: Eu quero.
7: Se eu tiver hoje 3 amigos de verdade na minha mão...
8: E você tá com 5 dedos, você tá mostrando 5, você tem 5 ou 3?
7: Eu tenho, se eu for contar nos dedos mesmo, amigo, amigo... Puxa, gente, que decepção. Eu vou tentar contar aqui.
8: Tá bom.
7: Na live a gente segue.
8: Eu tô em algum desses dedos?
7: Não. Esse
8: não?
7: Do meio!
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1: Caco, a gente falando hoje sobre o Dia do Amigo, gente, você que tá no carro, você que tá em casa, cola com a gente também no youtube.com/mixtudonamix pra conferir o programa na íntegra, porque a gente fala aqui e a gente segue a resenha na live, inclusive interagindo com os nossos queridos e as nossas queridas que estão chegando agora e se inscrevendo no nosso canal que tá novinho. Amigo é isso, tem que apoiar um negócio do outro.
2: Amigo é isso, a gente quer saber que tipo de amigo você é. É importante a gente frisar, né? Tem aquele tipo de amigo que é o paizão do rolê, sabe? Que chega, vai pra balada, mas fica sempre ali de olho, cuidando de um que...
1: Ó, tem amigo que acha que é pai e mãe, né?
2: Então, mas
1: tá
2: eu acho que...
1: Tá demais, toma água.
2: É, mas tem que ter esse amigo também, né? Porque senão os loucão vão dando trabalho, ficando pelas sarjetas,
1: boa,
2: tá ligado,
1: você
2: né?
1: Você tem esse amigo, você que tá no carro? Vai dando check aí.
2: E outra coisa, o paizão do rolê, a mãezona do rolê, salva não só esse amigo que é o porra louca, desculpa o palavrão, mas aquele cara que dá aquela causada pode dar algum problema, mas também salva o rolê do restante da galera, porque se o cara fica lá muito Johnson no rolê, chapadão, ele não é que ele estraga o rolê dele, ele estraga o rolê de todo mundo, sacou? Então ter o paizão no rolê também é importante, mas...
1: Tem mais, qual,
2: tem também aquele tipo de amigo sincerão. Aquele negócio que fala, a gente chega e fala, nossa, meu, cara...
1: Caco, coloca um boné que teu cabelo tá igual ao do Zacarias.
2: Não, bom, você
1: é amigo.
2: Não, você falou a real, né, cara?
1: Então,
2: não,
1: mas...
2: Exatamente, gente, isso aqui que a Gi deu não foi um exemplo, foi a real, ela mandou a real pra mim. Eu tô de boné porque eu tô parecendo... Aliás, cola na live, eu quero a sua opinião. O meu cabelo tá parecendo do quê? Do Zacarias ou teu do Batoré também?
1: Tá,
2: que pode
1: aparecendo
2: ser
1: do Batoré também,
2: é, mas
1: cara,
2: acho que eu tô mais pra Zacarias. Falaram que eu tô parecendo com aqueles cabelos de Dorama, sabe?
1: Exato, também.
2: E também, cara, posso...
1: Ah, entra na live.
2: Você acha que eu sou coreano? Eu tenho cara de coreano?
1: Tem também, dorama.
2: Tá vendo? É amigo assim, sincero, fala na lata.
1: Não, e eu tenho essa liberdade. Só que tem um negócio, cara, falar na lata, quando você tem espaço pra isso. Porque também tem uns cara que acha que ele virou teu juiz, né? Que quer falar tudo sobre a tua vida, quer decidir as suas escolhas. E se você não faz o conselho que ele... Se você não segue o conselho que ele te deu, ele vira as costas e te pune. Olha, isso é juiz, não é amigo.
2: É, e aí também tem aquela coisa, né? Falar, meu amigo, você é meu amigo ou você tá prestando uma consultoria?
1: É,
2: se for consultoria, é melhor eu pagar, pelo menos o conselho vale alguma coisa,
1: exatamente,
2: entendeu?
1: Exatamente.
2: Então você tem que tomar né, bastante cuidado com isso também. Você não ser aquele amigo chatão, né? Que fica dando um pitaco toda hora na vida da pessoa.
1: Chato pra caramba, mano. Você é esse amigo chato? Fala aí pra gente no @mixtudonamix. Quero áudios.
2: Ó, o amigo que aponta o dedo pro relacionamento tóxico do outro.
1: Isso é amigo.
2: Isso é amigo.
1: É amigo.
2: Você tem que saber
1: mas
2: reconhecer.
1: Mas esse mesmo amigo que aponta o dedo pro relacionamento tóxico do outro, não pode ser o amigo que quando terminar, pega o seu ex ou a sua ex, tá?
2: E aí você é o talarico, não é amigo não.
1: É, mas tem uns que fazem isso.
2: Pô, mas
1: cara,
2: posso te falar, já tive...
1: Seu amigo que quando terminar, pega o seu ex ou a sua ex, tá?
2: E aí você é o talarico, não é amigo não.
1: É, mas tem uns que fazem isso.
2: Pô, mas posso te falar, já tive talarico também no rolê.
1: Não, Caco, porque
2: não,
1: você tá
2: eu tô falando que já teve...

0: aperta pra seguir a gente, pode mandar no meu também, no giza.on. Por quê? Porque o meu Instagram fica na minha mão aqui, ó. Inclusive, nesse momento, estou olhando e vou mandar tudo pra Yas pra gente colocar no ar. Fala aí que tipo de amigo você é. Hoje em dia, fala a tua idade, quantos amigos você tem. E se hoje, no dia do amigo, você tretou com algum ou deu tchau pro cocô. Porque assim, não é porque é amigo de infância também, Caco, que você tem que manter na tua vida. Às vezes também a pessoa não te agrega em nada, faz mal pra você, não é mais aquela pessoa especial, e aí você vai ficar mantendo ali, não é coleção, não.
1: Exato, ó. O Emerson mandou pra gente aqui na live, ó. Inclusive, tá rolando uma resenha brava. Se eu fosse você, eu colava no arroba Mix, tudo na Mix no YouTube, já se inscrevia e ativava a notificação. Então é o seguinte, o Emerson mandou aqui pra gente: melhores amigos pra mim são aqueles que realmente criam uma conexão que vai muito além do dinheiro e do presente físico. O amigo de verdade sabe quem é você e sabe... Peraí, que eu me confundi aqui. Sabe quem é você e você sabe quem ele é, seja no momento bom ou no momento ruim.
0: Exato. Agora, o que pra você é amigo? Na boa, manda aí, vai. Pra você, o que é amigo? Cara, eu vi um vídeo daquela... Se não me engano, não sei se ela é psicóloga ou psicanalista, Andrea Vermon. Quem aí segue? Segue ela? Eu quero fazer ela no programa.
1: Não sei, mas vou começar,
0: cara,
1: a seguir
0: ela
1: agora.
0: Ela é muito boa. Sabe o que ela falou?
1: Mano, sei não.
0: Eu nunca tinha pensado assim. Mas que o amigo de verdade não é o que tá com você na hora difícil, não. Sabe por quê?
1: Por quê?
0: Você morrer hoje, vai estar lotado o teu velório. O amigo de verdade é aquele que aguenta te ver brilhar, que apoia suas vitórias e que não se sente ofuscado de ver você subir mais um degrau. Segura essa.
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1: Mix 619, Creed, My Sacrifice. Você já fez algum sacrifício por alguém, não foi reconhecido ou reconhecida? A gente tá falando aqui do dia do amigo. A gente quer saber, na boa, que tipo de amigo você é, mas eu, mais do que isso, eu gostaria de saber o que é amigo, amigo de verdade pra você que tá ouvindo esse programa. Pra você, assim, ó, pra ser meu amigo, tem que dar check. Nisso, nisso e nisso. Manda aí no arroba Mixudo na Mix e manda no nosso também, no giza.on, no arroba Caco Grandino, que a gente quer você aqui.
2: Ó, oh, inclusive o Recanto Verde tá mandando. Aliás, a live tá bombando, gente, tem muito comentário. Aqui. A galera Exato. Tá resenhando loucamente. Ó, oh, Recanto Verde, sou aspirante a influenciador. E quem eu achava que era meu amigo, não curte, não comenta em um vídeo. E quem eu achava que não era nem amigo, é a pessoa que curte, comenta e compartilha. Isso quer dizer algo? Rapaz.
1: Cara,
2: que,
1: tudo.
2: Quer dizer assim, talvez o seu conteúdo não esteja alinhado com o algoritmo do seu amigo, mas esteja alinhado com o conteúdo de outra pessoa que pode vir a se tornar o seu amigo
1: Caco
2: também.
1: Caco, foi muito gente boa, agora foi, eu vou te falar a verdade. Boa, é. A verdade é que se você
2: Fui
1: quiser prosperar,
2: agora.
1: Se você quiser abrir um negócio, se você quiser prosperar na tua vida, você tem que construir a tua loja, entre aspas, o teu negócio, longe das pessoas que você convive e longe da sua família. Aí, cara, você vai crescer muito. Do contrário, é só chorar mesmo e a realidade bate aqui, ó. Na cara. Ah, é verdade.
2: Ela não bate, ela humilha.
1: Ela humilha.
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0: 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Amigo. 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São as melhores, Fabi. Feliz dia do amigo!
1: E aí, Gisa, feliz dia do amigo pra você também, pro Caco e todo mundo que tá ouvindo aqui o Mix Tudo. Bora então falar de uma coisa que é dica de amigo, hein?
0: Vamos lá!
1: Fala sobre... A gente sempre que fala de finanças, diz, a gente pensa que o problema é sempre falta de dinheiro, né?
0: Uhum.
1: Mas nem sempre é só isso, viu? Muitas vezes o que atrapalha a sua vida financeira é falta de organização. Então, seja na hora de você separar aí um valor para você investir, para você ter sua reserva de emergência, ou até mesmo para aqueles gastos do dia a dia, a organização é essencial. Diz, ó, quem avisa, amigo é, hein?
0: É, exato.
1: Então, aproveitando que é segunda-feira, semana que começa também com vários compromissos financeiros, aí eu quero falar sobre formas de evitar esquecimentos na hora de pagar as contas, né? Eu mesma já me esqueci de pagar alguns boletos, acho que você também já aconteceu isso, e aí depois a gente tem que pagar juros e ninguém gosta, né, Gisa?
0: Exatamente, tá vendo? Verdades doem. Mas se você é essa pessoa que tá pagando juros porque você tá confiando na tua memória, ô Fabi, quando eu fui fazer jornalismo, eu nunca vou esquecer, a primeira aula minha, meu professor Rony, da universidade que eu estudei, de Campinas, eu nunca vou esquecer, ele falou assim, ó, a primeira coisa de um bom jornalista, mas isso vale pra vida toda, não confia na sua memória. Você vai anotar tudo, você vai colocar na agenda, e existem várias formas também, principalmente em questão de pagamento, que a gente pode recorrer, não é, Fabi?
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0: Não tem mais aquela desculpa de, nossa, trazer seu salário porque eu não lembrei. 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
1: Uma preocupação a menos na cabeça, né? 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
0: Manda dúvida, manda pergunta, que a Fabi traz tudo aqui pra gente no Mix Tudo, todos os dias, segunda a sexta, que não é da sua conta. Fabi, agora bora comemorar que hoje é dia do amigo. Você tem amigo, né?
1: Oh,
0: a gente, né, Fabi?
1: Assim, né? A gente já teve mais, hoje em dia tem uma quantidade menor, mas aqueles são amigos fiéis, né?
0: Acabou de revelar que é da mesma época que a gente. Já deve estar ali chegando aos 40. Tchau, Fabi, até amanhã!
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1: Mixou 6h35, sonzeira, né, gente? One Republic, Need Your Love, preciso do seu amor. Amigo é coisa pra se guardar. Hoje é dia do amigo. Eu sei que é um dia triste pra muita gente.
2: É verdade.
1: Mas você tem amigo?
2: Oh, eu acho que algum amigo mandou um áudio.
1: Nosso sim.
2: O nosso amigo mandou um áudio.
1: Vamos ver se tem um saldo positivo ou negativo, gente. Porque falar de amigo pode ser bom, mas pode ser terrível também, né? Vambora.
2: Bora.
3: Oi, Gisa, oi, cara, Verônica, São Carlos, interior de São Paulo. Ai, eu queria falar assim, na verdade eu sempre quero falar com vocês, porque eu adoro vocês. Mas o dia do amigo é um dia bom pra eu falar, porque, assim, eu tenho 38 anos e eu acho que eu sou muito sortuda, assim. Eu sou sempre rodeada de pessoas.
1: Ai, que bom.
3: Obviamente que amigos de verdade não são tantos, mas eu tenho amizades muito antigas, sabe? Eu acho que eu tenho muita sorte. Eu acho que quem tem um amigo tem tudo. Porque os amigos, eles estão com você e você tá com eles por escolha, né? Muitas vezes família não, assim, os laços sanguíneos, a obrigação faz com que você esteja com eles. Os amigos não, estão com você e você está com eles por livre espontânea vontade, assim, sabe? Então eu valorizo pra caramba. Um beijo pra todos os meus amigos de verdade, eu amo vocês.
1: Você vê que todo mundo fala amigos de verdade.
2: É.
1: Tem que ser de verdade, Caco. Porque é muito difícil achar de verdade, sabia?
2: Eu acho que tem que separar o que é amigo e o que é colega, né?
1: É, exatamente.
2: E aí, vocês tinham feito uma pergunta que eu achei interessante.
1: Qual foi?
2: Amizade no trabalho é conveniência ou verdadeiro? Não sei como é que a gente pode falar isso,
1: a
2: né?
1: A gente vai, inclusive, fazer um programa voltado pra isso.
2: Voltado pra isso.
1: Onde a gente mais passa tempo é no nosso trabalho, né?
2: É verdade.
1: Mas o que que acontece? Eu sempre falo aqui no programa pra gente tomar cuidado e não ter amigo de estimação. Porque às vezes a gente aguenta cada coisa só pra ter aquele amigo da época, gente, já foi.
2: Ciumento.
1: Tem que renovar. Amigo ciumento, amigo possessivo.
2: Tem amigo ciumento. Eu tenho amigo ciumento. Real. O real oficial.
1: Eu tenho também.
2: Ah, então quando eu te chamei pra gente comer um hambúrguer, você não podia, não sei o que, aí eu vejo que você tava não sei aonde fazendo não sei o
1: que. Ah, que chato.
2: Aí você fala, meu Deus, cara.
1: Deixa eu te falar uma coisa, você que é amigo e amiga, né, e você sente falta do seu amigo, da sua amiga, sabia que você não pode chegar na pessoa e falar, nossa, Caco, passou aqui e nem me deu oi? Dá oi, ao invés de cobrar ele de uma coisa que ele nem sabe que tá te devendo. Vamos de áudio.
2: Fala, oi sumido, oi sumida.
1: Apareça.
2: É,
1: cara. Se eu tô sumida é porque você sumiu também. Ah, que chato.
2: É.
1: Às vezes é melhor nem ter muito amigo mesmo.
2: Nossa, que isso.
1: Bom dia.
4: Oi, gente. Boa noite. Eu sou
2: Boa
4: a Camila.
1: Oi,
4: sou
1: Camila.
4: Sou da BC Paulista, São Paulo. E eu sou a amiga que tem todas as tribos ao redor, sabe? Eu sou aquariana e eu tenho muitos amigos que me zoam, inclusive, que eu sou amiga de todo mundo. Faço amizade com todo mundo. Eu tenho, às vezes, no meu aniversário, uma roda de amigos de um lado, uma roda de amigos do outro, com pessoas que soltam faíscas entre elas, mas que são todos os meus amigos. Então, pra mim, não tem essa. O amigo que curte mais um lado da política, um lado da religião. Então, todo mundo me zoa mesmo. Fala, a Camila tem amigo crente, ela tem amigo católico, ela tem amigo gay, ela tem amigo de todas as tribos, literalmente. E eu acho isso incrível.
1: Isso é legal. Respeitar.
4: Eu acho que eu gosto de ter todas as tribos ao meu redor mesmo, me faz muito bem. Acho que por ser aquariana, ser uma pessoa muito livre, uma pessoa que gosta muito de tudo diferente, então isso me faz muito bem. Então quero mandar um beijo pra todos os meus amigos, amo vocês.
1: Gente, ela é muito amiga da garotada.
2: Ela é muito amiga da garotada.
4: E é isso.
1: Verdade. Meu Deus, eu quero saber quantos anos você tem.
2: É, ou não, agora então vou adotar uma parada. Eu sou ariano com ascendente Áries. Meus amigos todos têm que ser arianos com ascendente Áries.
1: Imagina, mano.
2: Não, aí deu ruim.
1: Não, pra se falar, não dura 5 minutos.
2: Eu acho melhor ir tomar na montanha. Pronto.
1: Exatamente.
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1: Mix faltando 20 para as 7, sou Soulja Boy. Olha, gente, hoje é dia do amigo. E é claro que a gente não tá romantizando, porque assim, é bom demais ter amigo, mas é raro. Grandes amigos mesmo, aquele que você vai ligar, a pessoa que vai te apoiar no seu negócio, aquela pessoa que vai entender seu momento de fragilidade, aquela pessoa que não vai te julgar, aquela pessoa que vai te pegar no colo, te acolher, te dar conselho, mas depois não vai virar seu juiz ou sua juíza. Gente, é uma linha tênue, porque muita gente acha que ser amigo é sufocar.
2: É, não.
1: É dar conselho toda hora, é dar opinião. É dizer o que a pessoa tem que fazer o tempo todo.
2: Cê
1: é falou, cobrar.
2: Você falou que sufocada. Amigo acha que é aquele que vai sufocar o outro. Então, quando eu pego meu gato no colo e fico apertando,
1: tá sendo tóxico.
2: Eu tô sendo tóxico
1: com
2: o meu gato?
1: Tá sendo tóxico com o seu gato, mas eu tô dizendo com o meu.
2: Então, pô, eu vou falar isso na terapia. Eu não quero ser tóxico com o meu gato.
1: Tem amigo também,
2: cara,
1: que acha de verdade que o outro tem que fazer expediente também. Tem que estar ali a hora que quer. Não é essa também, viu, gente? Ah, gente, a gente confunde muito amizade. Vamos de áudio. Esse amigo.
3: Oi, meu nome é Celeste, eu tenho 7 anos, eu sou filha do Glauber e eu tenho vários amigos que eles me fazem sentir feliz, sabe? Aquela sensação que a gente sente da animação que eles dão e da brincadeira e da risada e da amizade. Beijo.
1: 7 anos, tá? Quando eu vou estragar?
2: Não.
1: Não vou estragar. Ela é linda, ela tá.
2: A gente só tem que, ó, peraí.
1: Não, não. Palmas pra ela, palmas. Que você consiga manter isso, que você consiga se divertir com seus amigos, que eles continuem fazendo você se sentir muito feliz e muito animada. E zaz.
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2: 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Caco,
1: vamos fazer um teste assim rapidinho?
2: Bora.
1: Sabe por quê? Porque eu sei que a gente fala para um Brasil inteiro.
2: Tá.
1: São mais de 47 afiliadas nesse país.
2: É gente, hein?
1: É mix pra caramba. É mix tudo pra todo lugar fazendo eco. Como hoje é dia do amigo, vamos ter uma noção dos nossos amigos do Brasil agora?
2: Vamos.
1: Você que tá aí ouvindo o programa no seu carro, você que acompanha a gente pelo aplicativo da Rádio Mix, você que ouve através do site, entra no youtube.com/@mixodonamix e manda um oi pra gente. Eu pedi aqui, apareceram alguns, ó.
2: Não é só manda um oi, não, Kelly. Você tá. Aí você não.
1: Era um oi, só pra
2: você
1: saber.
2: Tem que ser minha amiga, que eu tô aqui tentando fazer o nosso canal o quê? Explodir de inscritos, cara.
1: Ah, é verdade. O que, que tem que fazer, então?
2: Ah, o cara, você entrou aqui pra dar um oi, pra dar aquela resenhada com a gente, falar com a gente no chat, né? Porque enquanto toca a música, enquanto a gente tá no intervalo, a gente continua por aqui. Você tem que se inscrever no canal @mixtudonamix no YouTube, ativar a notificação. E aliás, se você tem algum amigo que você tá precisando dar algum recado...
1: É hoje.
2: Você faz o seguinte, pega esse botão aqui de compartilhar, já manda no WhatsApp pra ele. Já
1: aliás,
2: era, tá feito.
1: Se você recado precisa dado. Mandar um recado pro teu amigo, ele não é teu amigo, tá? Porque amigo, ele não faz curva. Ele vai direto ao
2: vai
1: ponto.
2: Vai direto, mano.
1: Ó, pessoal que tá chegando aqui na live, vai, bota pra subir essa live que eu vou ver e vou conhecer os nossos amigos do Brasil agora. Deixa eu mandar um beijo aqui na... Olha, Lícia Batista, oi, meu amor, já se inscreveu no canal? Olha, o Rafael também... Chegou aqui, oi, vai se inscrevendo. Mazdan, Ale, Thiago. Ó, que da hora, Cacu, Brasil chegando na live.
2: Brasil voando aqui, mano. Vou
1: Vida
2: louco.
1: Simples em Família 2.0 mandou oi também. Quem mais? Tô Andrade, tamo junto, meu cachorro. É cachorro novo por aqui no YouTube? Cadê minhas graminhas, hein? Caramba, que da hora. Ó, a live subindo.
2: Opa, aí eu gostei, hein? Respeitei.
1: Olha, falou que é o melhor programa. É isso aí. A gente tá fazendo um balanço aqui, ó. A live só tá subindo, então vai dando like na live e vem me dar um oi. Oi pro Caco, se você gosta de mim, gosta do Caco. Vamos aproximar essa relação aí. Vamos deixar mais próxima, porque assim, falar que é amigo é uma coisa, agora olho no olho é pra poucos.
2: Ô, mano, vou falar, a galera tá falando que meu cabelo tá parecendo do Zacarias, mano, aqui
1: não
2: na
1: é
2: live.
1: Raro.
2: Pô, galera, vocês tão mandando a real assim, também não precisa ser tão amigo
1: tá
2: de falar assim,
1: tá
2: tanta
1: também,
2: verdade.
1: Cara. Posso falar? Meu cabelo hoje tá triste também.
2: Não, você tá triste.
1: Tá terrível.
2: Tá uma tristeza.
1: Tá uma tristeza, eu queria um boné. Quem tem um boné?
2: Eu tenho um boné, mas aí eu vou revelar meu cabelo. Putz, ó, peraí, vou tirar o meu, vai. Eu vou revelar meu cabelo aqui pra galera da
1: Nossa,
2: live.
1: Nossa, vou ficar Giza Piranha com esse boné. Deixa eu colocar. Pegou,
2: opa, pegou,
1: jogou aqui. Ô, gente, cola na live aí. Agora ficou da hora, ó. Deixa eu tirar o fone.
2: Nossa, cara, você tá parecendo um menininho de skate. Tá com o skate aí?
1: Deixa eu ver como é que
2: olha isso.
1: Na live.
2: Mano, gente, ficou da hora. Aí, quem? Aprova aí. A galera que tá na live aqui, o que vocês acharam da Giza de franjinha? Aliás, gostei que você ficou com o boné e franjinha.
1: Fiquei?
2: Esse boné verde combina com você.
1: Deixa eu ver.
2: E esse boné é tipo de pescador também.
1: youtube.com/@mixodonamix. Estou usando um boné pra esconder os meus cabelos, as minhas... Meu Deus.
2: Não, tá
1: Caco,
2: bonito,
1: é assim que eu sou de boné.
2: Meu, tá da hora, cara. Tá da hora. Você podia mandar um tico vrá, tico break.
1: Gente, posso falar uma coisa?
2: Ah.
1: Tava ruim. Ai, melhorou. Agora parece que piorou de novo. Eu
2: não,
1: boné.
2: Tá legal. Ah, inclusive, inclusive um amigo mandou um áudio aí.
1: Mandou?
2: Mandou.
1: Mas é amigo mesmo?
2: É amigo, é amigo.
1: Ó,
2: pode
1: live, vem me ver aqui na live, gente. Quero vocês, vai.
2: Bora.
3: Oi, galera do Mix Tudo.
1: Oi.
3: Amigo pra mim é aquele que você pode ficar meses, anos sem falar, sem se ver. Tenho muitas amigas hoje que moram distantes,
1: exatamente,
3: que moram no interior. E quando a gente se vê, é tudo igual, é tudo do mesmo jeito, o sentimento é o mesmo, a vibe é a mesma e a vibração é a mesma, né? Mesmo estando distante, a gente vibra muito sempre um pelo outro. Então, amigo, pra mim é isso, é ali o sentimento, né? O sentir a energia boa da pessoa. É isso que é amizade.
1: Posso falar
3: beijo, galera?
1: Pra vocês?
2: Pode.
1: Beijo, meu amor, adorei o seu áudio. Você me fez até refletir numa parada aqui. Amigo não é a gente que escolhe, sabia?
2: Não.
1: É o nosso coração.
2: Olha.
1: Repara pra você ver. A vibe bate, a energia bate. E aí ali, a partir desse momento, vai sendo construído muita coisa. Aliás, meu coração tá sentindo.
2: Tá sentindo.
1: Tum, tum. Você viu quantas pessoas entraram na live, cara?
2: Mano, bom,
1: mais
2: bom,
1: de 50 aqui.
2: Olha
1: ó.
2: Só.
1: Deixa eu mandar um beijão pra todo mundo que tá chegando aqui, gente. Obrigada pelo carinho, pela audiência. Você que tá fazendo parte aqui da família Mix Tudo, youtube.com/mixtudonamix. Pra vocês, contem aí, vai. Amiga o quê? Priscila, beijo pra você. Quem mais tá aqui? O Diogo Andrade, tamo junto. É só mandar um oi, levantar a mãozinha, que agora na live a gente vai falar com você. youtube.com/mixtudonamix. E eu quero áudio. Fala aí que tipo de amigo você é, pra ser teu amigo e tua amiga. O que que precisa? Quais são as exigências, baby?
2: É, às vezes você pode ser também um amigo Gaspar.
1: Aquele que some?
2: É, aquele que some e vira uma assombração na vida da pessoa.
1: Nossa,
2: entendeu?
1: Nossa, tem amigo Gaspar.
2: Só aparece pra dar susto.
1: Exato. Ou o Caco, ele é muito meu amigo, ele emprestou o boné dele, né?
2: É,
1: Caco
2: lógico.
1: É da hora, Caco, amei.
2: Mas se você estivesse, por exemplo, passeando na rua e falar, nossa, que frio, é da minha blusa.
1: Mas sabe o que é mais da hora? É que eu falei que o meu cabelo tava muito ruim. Na hora ele jogou boné, ou seja, ele concordou.
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1: Sabe uma coisa que eu tava pensando?
2: Sei não.
1: Amigo de verdade esquece aniversário?
2: Não. Quer dizer, puta, aí me pegou, velho.
1: Nossa, sabe por quê?
2: Você pegou no
1: meu...
2: já meteu a mão aqui e falou, ih, cara, comigo aí é difícil.
1: Mas eu posso falar uma coisa, na boa. Eu sou uma grande amiga, mas eu não sou calendário.
2: Eu também não, cara.
1: Eu não guardo data de nada, cara,
2: mas
1: de verdade.
2: Sabe, ó, tem várias redes sociais, né? Uma delas, que assim, tem a maior utilidade ultimamente, é o Facebook, que tem o calendário de aniversário.
1: Nossa,
2: então assim, você fica com o seu Facebook plugado ali, você vai ser avisado.
1: Ô, Caco, tô falando que eu pareço a menina da Avenida Brasil.
2: Qual?
1: A Débora Falabella.
2: A filha,
1: né?
2: Ah, a Débora Falabella. Não, eu acho que você é muito mais legal.
1: Eu sou a Nina.
2: Você é a Nina?
1: É a Giza.
2: É a Giza.
1: Ó, deixa eu fazer uma coisa. Vamos aproveitar que hoje é o dia do amigo e todo mundo que estiver fazendo aniversário hoje e estiver ouvindo esse programa, atenção. Eu vou tocar uma música.
2: Atenção.
1: Como uma boa amiga que eu sou e o Caco também. Ah. Aliás, vamos tocar um áudio antes. Aí depois eu vou soltar esse suspense aí, vai. Calma, segura aí, não vai embora não. Áudio sobre amizade, vai.
3: Oi, Giza. Oi, Caco.
1: Oi,
3: tudo bom com vocês?
1: Olá.
3: Aqui quem fala é Daniel Ferratti, de Manaus. E, cara, pra mim, os meus amigos são a minha família, porque são as pessoas que eu escolhi pra viver na minha vida, sabe? Eles moram no meu coração, a gente tem uma irmandade, na verdade, né? Mas nem amizade se tornou uma coisa bem maior, né? Que tudo isso. E eu queria aproveitar, né, o dia do amigo pra mandar um beijo pra esses meus amigos que são do coração, que são meus irmãos e minhas irmãs, que vivem comigo todas as minhas angústias, meus sucessos, minhas alegrias, minhas tristezas, tudo junto. Então, um beijão pro Anderson Nascimento, pra Márcia Bipol, pra Cícero Rolim, pro Augusto, pra Ju, Nino, pro Daniel Magalhães, que são incríveis, são maravilhosos e que me aturam, que estão sempre comigo nas minhas horas boas e nas minhas horas ruins. Beijão a todos, feliz dia do amigo.
1: Amor em voz alta, disse amigo em voz alta. Hoje em dia é difícil falar que amo um amigo em voz alta, viu, gente? A Valquíria mandou o seguinte aqui na live: amigo, só três, eu sou escorpiana, eu prezo qualidade, não quantidade.
2: Nossa senhora.
1: Escorpião, tem dessas.
2: Bom, mas três também? Só três?
1: Três. Eu tenho uma música que eu vou tocar agora. Se você é aniversariante, tá com alguém no carro que é aniversariante, tá ouvindo o programa na live, presta bastante atenção. Entre agora no youtube.com/mixtudonamix. Fala teu nome. Se for o seu aniversário, eu vou mandar beijo no final.
2: Eu quero ver se é minha amiga mesmo.
1: Tá.
2: Você pode fazer uma coisa por mim?
1: Claro.
2: Então, eu quero que você toque uma música do Backstreet Boys. Quero ver se é boa, né, nisso.
1: Ah, Caco, você ainda duvidou?
2: Não, você vai tocar?
1: Eu sou sua amiga, Caco. Você tá com dúvida? Isso não é coisa de amigo, não, Caco.
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1: amigo, acredita.
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0: Pronto, Caco. Provei que eu sou sua amiga tocando a sua boy band, Backstreet
1: Nossa,
0: Boys.
1: Nossa, muito obrigado. Você preencheu um vazio que estava no meu coração.
0: Já viu aquele ditado? Quem avisa amigo é?
1: E quem avisa, quem amigo toca também?
0: É, você viu? Eu toquei uma pra você.
1: O quê?
0: Uma música do Backstreet Boys. Mas agora, não diga que eu não avisei. Atenção, meus amores. Galera, presta bastante atenção aqui. É o ditado quem avisa amigo é. E eu sou amigo de vocês. Presta atenção nessa dica. 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
1: Ó, e a gente acompanha a rotina eletrizante desses socorristas que enfrentam um perigo extremo nas ruas, Gi.
0: Isso.
1: Mas a história vai muito mais ali, vai muito além dos resgates vitais, porque tem segredos de família, disputas de poder e aquele clima de conspiração. Uau. Que você tá ligado que a gente adora daquela maratonada também, né?
0: 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Depois do Mix Tudo é uma boa pedida. Então, essa é a de Caco e, claro, a de Giza pra você.
1: Gostei.
0: Antes de ir embora, vamos mandar parabéns?
1: Vamos.
0: E um parabéns. Parabéns pra você.
1: Oh, oh.
0: Olha, os nossos queridos ouvintes e amigos do Brasil que estão soprando velhinhas hoje. Emily Carvalho. Ei. Elaine, aliás, o pai da Elaine Ginosa.
1: Ei.
0: Parabéns pra ele. A Ana Luísa, que tá no carro ouvindo a gente de São Paulo.
1: Ei. Parabéns.
0: Parabéns, tudo de bom pra vocês, tá? Feliz dia do amigo, amanhã a gente tá de volta. E lembrando, de segunda a sexta, Mix Tudo às 18 horas pela Rede Mix de Rádio. E você também pode seguir o youtube.com/mixtudo. A gente quer bater 2.000 inscritos até sexta-feira. Faça a sua parte como nosso amigo, né?
1: É isso aí, como o nosso amigo, você vai me seguir. Vai seguir a Giza também no Instagram, eu tenho certeza disso.
0: Duvido você colar lá, hein?
1: Duvido, ó, pra me seguir é fácil. Arroba Caco Grandino, CA Seu Grandino no Instagram e no TikTok. E pra seguir você, Gi.
0: Eu tô lá também no TikTok e no Instagram como giza.on. É fácil me achar. giza.on. E amanhã a gente tá de volta. Tem o nosso arroba Mix Tudo na Mix.

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0: Ótima semana, porque a gente merece, né? Deixa eu te avisar que daqui a pouquinho, às 8 da noite, tem mais uma edição do Pede no Zap. A noite pode ficar melhor. Manda uma mensagem de voz aqui pra gente no 11 983 408 mil. Nessa mensagem de voz eu quero saber o teu nome, de onde você tá ouvindo e que música você quer ouvir durante o Pede no Zap, que vai começar daqui a pouquinho às 8. Todos os sons que tocarem entre 8 e 9 são as que vão chegar no Zap da Mix. Então aproveita pra colocar o teu som aí na programação. Facinho demais. Então manda ver 11 983 408 mil. 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

0: Priscila Leone, mais carinhosamente chamamos de Pete. Me adora, no melhor mix do Brasil. Só boas notícias. Sabe aquele fone de ouvido, nota 10 de 10 da Aiva? Já tem mãos. Cassiano Silva, final do telefone 2618. Ô Cassiano, parabéns. Seu presente é maravilhoso. Aguarda aí que a equipe da Mix vai entrar em contato contigo, tá?
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0: Opa! Papito não para não. O Supla vai fazer um concerto especial ao lado do famoso e premiado o maestro João Carlos Martins. A apresentação foi batizada de From Bach to Supla, ou seja, desde o músico Joseph Bach, né? Joseph Sebastian Bach, até o nosso Papito Supla. A ideia do show é unir o mundo da música clássica com o punk do Papito. Vai ser muito louco. O concerto promete contar com músicas dos Beatles, David Bowie, John Lennon e sucessos do próprio Supla. Esse espetáculo vai rolar no dia 15 de setembro em São Paulo. Os ingressos para esse show, né, super especial, já estão à venda. Agora a gente tem que ficar na torcida para esse show viajar ao Brasil, né, minha gente? Para saber mais sobre o show do Supla com o maestro João Carlos Martins, vai na nossa casa na internet, radiomixfm.com.br.
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0: Tá no ar o programa feito pelo melhor ouvinte do Brasil, é você. Eu digo sempre, e é certeza esse bilhete, não tem ouvinte igual ao da Mix em todo o Brasil. Só gosta de musicão, ganha presentes legais, tá sempre aqui na casa, nos prestigia. Muito obrigado pra você, onde quer que você esteja nesse momento, no carro, em casa, trabalhando, enfim. Bora então ser mais feliz? Vamos tocar sua música preferida. Manda uma mensagem de voz pro 11 983 408 mil. Nessa mensagem de voz, todo dia você manda uma, hein? Aqui a gente quer saber o teu nome, de onde você tá ouvindo a Mix e esse som bacana pra começar bem a semana.
2: Que é a P Mix, aqui é o Silvio Ribeiro, Parque Santo Antônio. Gostaria de curtir com vocês aí, John Bon Jovi, Blaze of Glory.
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1: Mix, agora são 8:08. Só tô esperando o seu som pra tocar aqui no melhor mix do Brasil. Chega junto aqui no 11 983 408 mil. A gente curtiu o Alex Warren com Ordinary. Boa noite, quem é tu?
2: Fala aí, Mix. Aqui quem fala é o Cadu.
1: Fala, Cadu.
2: Sou motorista de aplicativo e sou DJ de hip hop de Mauá. Toca aí pra nós. Still Dre, Dr. Dre, manda Mix, a melhor do Brasil.
1: Que paulada! E a todos os motoristas e as motoristas por aplicativo.

0: já se banhou na queda de uma cachoeira? Deve ser sensacional, não tive esse prazer ainda, viu, Zeider? Aliás, abração ao Zeider e a galera do Planta e Raiz, sempre de ouvido colado aqui no melhor mix do Brasil.
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0: E aí, só falta tu agora pedir um som. 11 983 408 mil. Mandar um abração aqui pro Vanilson e o filho, Rafael. O Reinan tá em Guarapiranga, zona sul de São Paulo. A Wanda e o Jeremias estão no preparo da janta da cidade de Guaratinguetá, o som da Mix. Obrigado, casal. E você? Tá por onde? Me conta, que som que você quer curtir?
2: Oi, Rádio Mix. Oi? Aqui é a Sayuri, diretamente do Japão, da cidade de Nishio. Gostaria de pedir uma música do Linkin Park.
0: Vamos tocar! Agora no Japão são 8h21 da manhã. Arigato! Bora então ouvir Linkin Park.

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1: Mix, agora são 8h26 pra sempre. A gente vai curtir o som do Michael Jackson. MJ, cantou aqui. You Rock My World. Você faz a programação até as 9. Manda o teu som aí pra começar bem a semana. O zap da Mix é o 11 983 40 8000. Não esqueça de falar o teu nome e também de onde você tá ouvindo, beleza?
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5: Faz o check-in aqui no zap da Mix e pede o teu som naquela mensagem bonitinha. Você manda todo dia uma capricha na nossa 11 983 408 mil. Brilha.
6: Fala, Rádio Mix. Oi? Meu nome é Bruna, falo de Osasco, sou ouvinte da rádio há pelo menos 20 anos. Uau. E o mínimo que vocês me devem é tocar a música da Katy Perry, Firework, que eu tanto amo. É. Valeu, até, adoro vocês.
5: Ah, Bruna, a gente também te adora, um beijão, obrigado. Bora.
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1: Isa, fez o show aqui no Melhor Mix do Brasil às 8h41. Caos e sal. Não, sem caos. E sim, só com músicas boas que você pede pelo zap da Mix. É o 11 983 40 8000. O Clauder tá em Teresina, no Piauí, tá na sintonia da Mix, bem como a Simone, da cidade de Votuporanga. O Aurélio é motorista por aplicativo na cidade de São Paulo, tá por aí, tá na rodagem. E você, motorista, que tá na rodagem agora ouvindo a Mix, e as motoristas também, brigadão. Bora pedir som, vamos curtir o quê?
2: Fala, pessoal da Mix. Oi? Aqui é a Gabriela de Jacareí, São Paulo, e eu gostaria de ouvir Wonderwall do Oasis.
1: Bora ouvir.

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1: Ora, porque você pediu, e pelo zap da Mix é assim que funciona, em duas edições, às 8 da manhã e às 8 da noite. Então, à noite a gente tá aqui, fazer sua diversão. Manda o áudio pro 11 983 40 8000. Um abração pro Vitor, tá na cidade de São Carlos. Wesley, tá em Pouso Alegre, Minas Gerais. E tu, tá por onde? Que pedrada, que som bacana a gente vai ouvir, mano.
2: Boa noite, Rádio Mix. Boa. Aqui é o Marcelo de Recife. Oi, Marcelo. Motorista de aplicativo. Toca Hotel Califórnia, por favor.
1: Essa aqui é pra respirar.

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1: Mix. 9 horas cravadas, sem chuvas, mas com os trovões do Imagine Dragons. Anda, fazendo a saideira, o check-out de hoje. Amanhã a gente já pode abrir o programa com teu som, né? Não espera pra mandar o som depois, não. Manda agora, se você não esquece. 11 98340 8000. Amanhã, encontro marcado? Eu não vou atrasar. Chega junto.
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0: Está no ar a Voz do Brasil. As notícias do governo federal que movimentaram o país no dia de hoje.
1: Olá, uma boa noite.
2: Boa noite para você que nos acompanha em todo o país.
1: Segunda-feira, 20 de julho de 2026.
2: Vamos aos destaques da Voz do Brasil.
1: Agora é lei. Brasil conta com a Estratégia Nacional do Complexo Econômico Industrial da Saúde.
2: A legislação estabelece diretrizes para a pesquisa, o desenvolvimento e a produção de medicamentos, vacinas e outras tecnologias para o SUS. Márcia Fernandes.
3: A lei prevê medidas para incentivar a produção nacional de insumos e fortalecer cadeias produtivas internas, com o objetivo de ampliar a capacidade nacional de resposta em situações de crise.
1: E ainda, cuidotecas, universidades públicas estaduais podem instalar espaço.
2: Edital apoia a implantação da estrutura responsável por abrigar a criança enquanto a mãe frequenta as aulas. Luana Karen.
4: O edital vai oferecer 9 milhões e 200 mil reais para que as universidades estaduais possam contratar profissionais, comprar material pedagógico e oferecer alimentação às crianças.
1: Tecnologia para ajudar no combate à violência contra a mulher.
2: Uma inteligência artificial auxilia quem procura o Ligue 180.
1: Quer saber mais sobre o assunto? Hoje nós conversamos com a Secretária Nacional de Enfrentamento à Violência contra Mulheres, Estela Bezerra.
2: Ela fala também sobre a importância do apoio para quebrar o ciclo de maus-tratos.
5: Ninguém consegue fazer uma ruptura sozinho. Então, o primeiro movimento é uma mulher procurar alguém de sua confiança. E o segundo movimento é procurar um serviço especializado.
1: Hoje, na apresentação da Voz do Brasil, Mariana Juman e Nazi Brum.
2: E acompanhe a gente ao vivo. Acesse Rádio Gov.